0: 5h58.
1: Segura a vaqueira. 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

0: 6:12.
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1: Seis e cinquenta e quatro.
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É isso aí, bom dia meu amigo, bom dia minha amiga, estamos chegando para ficar aqui com você, até 11 meu amigo, no Bregão, Brega Popular, só as populares e as tops do mundo brega, bom dia para você, 7 horas e 5 minutos, a partir de agora o programa do Sabadão, o Bregão, só está começando, né? Bom dia e muito obrigado pela sua audiência e... pela sua companhia. A partir de agora, conto com a sua grande e honrosa audiência.

Vamos fazer a festa no seu rádio com o melhor do brega a partir de agora, beleza? Bom dia, meu amigo, bom dia, minha amiga. Hoje é sabadão, né? A você que tá em casa, tá ouvindo aí o nosso programa a partir de agora. Hoje, sabadão, 8 de agosto de 2026. Aquele bom dia, né? Muito obrigado. Vocês que nos escutam através do Rádios Net, em qualquer parte, onde quer que você esteja. A você que nos escuta também através da frequência 1370 em toda a região. Meu amigo, a partir de agora o Bregão só está começando e eu conto com você. Ótimo sabadão!

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1: É isso aí, beleza. Já são 7h17. Bom dia para você que já está aí chegando, mandando aí a sua mensagem de áudio e de texto. Bom dia, né? Um ótimo sabadão, começou bem o bregão aí para você, né? Que está ouvindo, está sintonizando a gente. Já já vamos começar a atender o pessoal, né? A galera que manda mensagens de áudio e de texto. Não é isso? Socorro da Timbaúba, minha amiga. Já está ouvindo a gente, né? Já está sintonizando. Já está ouvindo o nosso programa, o Bregão. Daqui a pouco a gente começa a atender, né? Galera que manda mensagens de áudio e de texto, pode ficar à vontade, viu? Tanto faz ser de áudio como de texto, a gente atende todo mundo. Valeu, né? Muito obrigado aí pela sua audiência, pela sua companhia. Essa galera boa que sempre está na escuta aqui na semana, né? No Difusor, o Povo no Rádio. E no sabadão, você já sabe, né? É o Bregão. É, meu amigo, Brega Popular até 11, o Caqueado é com a gente, né? Caqueado aqui é bem direitinho. Eu gosto é assim. Mas não é amostradinho não, é maladinho mesmo. Valeu, né? Muito obrigado pela sua grande e honrosa audiência. O pessoal chegando, as mensagens vão chegando e a gente vai atendendo todo mundo na sequência, né? Alzeni, minha amiga, lá do São Severino, já está ouvindo a gente. Seu Lulu da Lagoa de Dentro, meu amigo Pedro de Brejo do Cruz, na Paraíba. Expedita, lá do... Dona Expedita, lá dos Purões. Antônia Guilherme do Núcleo, Sabino Leite, essa galera toda chegando, né? Muito obrigado mesmo pela grande e honrosa audiência de sempre, né? Vamos já começar a atender, viu? Daqui a pouquinho a gente começa a atender os pedidos musicais pra galera, né? Que manda aí a sua mensagem de áudio e de texto. Show de bola, né? Vamos lá, bom dia e muito obrigado. Vamos começando aqui, conectando aqui os, né? Conectando aqui as mensagens para daqui a pouquinho a gente começar a atender você, tá bom? Beleza? Retransmitindo a gente a Aimoré FM, né? A rádio Aimoré FM lá da cidade de Pereiro. Um alôzão para a galera de lá que sempre escuta a gente, né? Muitíssimo obrigado mesmo pela grande e honrosa audiência de vocês também, né? Estão aí ouvindo o Bregão no sabadão. Até 11, meu amigo, a festa é aqui, viu? É isso. E convido você para a gente fazer aqui uma manhã bem legal, só com aqueles bregas bons, só as populares e as tops do mundo brega. Tem mais duas por conta da casa e eu volto já para atender você. Bom dia!

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1: É isso aí, vamos lá. Estamos de volta, né? Já são 7h25. Vamos já começar aqui a atender a galera, né? O pessoal que está chegando, mandando mensagens, né? Você que está na escuta. Mandar aqui um alôzão para Márcia, nossa amiga, né? Ouvinte, sempre ouvindo a gente lá na cidade de Encanto, né? Márcia é ouvinte assídua. Beleza, né? Bom dia e obrigado aí pela audiência e pela sintonia. E aproveitando aqui, bom dia, 7h26. Mandar aqui um alôzão para Graciane e Dona Maria, lá na Cachoeirinha, nossos ouvintes assíduas e muito mais do que especial, né? Bom dia, um ótimo sabadão. Valeu, né? Essa galera boa que sempre escuta a gente. É seu Luiz Lopes também, né? Lá na Cachoeirinha. Muito obrigado mesmo pela grande e honrosa audiência aí de todos, né? Márcia, minha amiga, já eu toco aí a sua música, né? A música que você pediu. Valeu. Márcia, lá no Encanto, nosso ouvinte também, gente boa demais, né? Querendo ouvir, olha só quem. Deixa eu só preparar aqui, que hoje a gente tá pilotando a nave aqui só, né? Mas dá certo. Vamos já detonar aqui essa boa que ela tá pedindo, né? Beleza? Tá pedindo Nelson Ned. É isso mesmo. Não é isso, Márcia? Vamos lá. Deixa eu ver aqui o pedido dela, né? Márcia tem uma voz bonita, né? Podendo mandar mensagem de áudio. Manda de texto. Mas dá certo, né, Márcia? Bom dia, minha amiga. Querendo ouvir Nelson Ned. Tudo passará. Isso. Mas tudo passa. Tudo passará. Nessa? meu amigo, valeu e obrigado aí pela audiência, pessoal aí que escuta a gente nas cidades vizinhas, né? Maria de Fátima, minha amiga, tá valendo. Lá no Venha Ver, isso, tá ouvindo aqui o nosso programa, né? Show de bola, minha amiga. Vamos já mandar Socorro da Timbaúba também, né? Vamos atender Márcia e Socorro aqui, né? Nessa sequência, Márcia lá do Encanto e Socorro da Timbaúba, a galega dos olhos verdes. Tá pensando que é brincadeira? Tá valendo demais, né? Pessoal da Timbaúba aí que sempre escuta a gente, meu amigo Mauro Pinto, homem do Bar da Curva. Também escuta a gente, viu? Tá pensando que é brincadeira? Um alôzão aí pra ele, seu esposo, o pessoal que escuta a gente por lá, né? Muito obrigado mesmo. Vamos lá, Socorro da Timbaúba, minha amiga. Cadê você? Tá aqui, vamos lá, né? Ela tá querendo ouvir aqui a música, né? A música de hoje é Carlos Alexandre. Pronto, vou procurar essa música aqui, viu, Socorro? Valeu, minha amiga, bom dia. Muito obrigado aí pela audiência, pessoal da Timbaúba, que escuta a gente. E Márcio do Encanto, aí eu vi Nelson Ned, o pequeno grande, né? Valeu. Obrigado aí a Márcia, nosso amigo pessoal que sempre escuta a gente nas cidades vizinhas. A você que nos escuta também através do Rádio dos Net, né? Em qualquer parte do mundo, meu amigo. Você escuta nós até na China. Vamos lá. Bom dia, bom dia.

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1: É isso aí, vamos lá. Bom dia pra você, né? Já são 7h41. Aquele bom dia, né? Mandar aqui um alusão pra Dona Lúcia, lá, né? Que tá ouvindo a gente sempre, sempre, lá na Boa Ventura. Daqui a pouquinho eu atendo a senhora, minha amiga. Bom dia. Dona Socorro da Lagoa Nova, né? Também ouvindo a gente. Meu muitíssimo obrigado aí pela grande e honrosa audiência de sempre, né? Esse pessoal bom que sintoniza aqui o programa na Semana Difusora do Povo no rádio. E no sabadão é dia do bregão. É isso mesmo. É o brega popular, meu amigo. Só as populares e as tops do mundo brega, né? Muito obrigado aí pela sua audiência, pessoal aí que escuta a gente. Aonde quer que você esteja, meu amigo, receba o nosso abraço e o nosso muito obrigado. É, meu amigo, vamos lá, né? Você que está ouvindo, está na sintonia. Show de bola. Vamos lá. Vamos começar a atender, né, também as mensagens de texto, né? De áudio. Vamos lá. Já atendemos de texto, vamos atender mais duas aqui de áudios. E assim vai. Seu Zezinho, meu amigo, está ouvindo a gente lá nos porões, vai já curtir uma boa do Amado Edilson. Meu amigo Francisco de Abdias, lá em Natal. Bom dia, meu amigo.
2: Bom dia, Tom Oliveira. Bom dia pra você, o filho Célio Vaz, todos aí que faz a difusora de São Miguel, nesse bregão hoje de sabadão.
1: É, o brega aqui, o caqueado bom é bom.
2: Bom dia. Faça uma música bem boa aí, Zé Ribeiro aí. Beleza da Rosa.
1: Pronto.
2: Zé Ribeiro. Vai pra Rosilei de Sintaçudo, Luciano em São Severino. Ah, João de Deus, Dona Leopoldina, Cita Grécia.
1: Certo.
2: Chico Barbosa e família. Os filhos dele lá em Jaguaribe. Todos que estão na escuta aí. Do pregão do sabadão.
1: Beleza.
2: Bom dia. Dona Leopoldina, seu João de Deus, Rafaela, filha dele, todos os filhos dele, saúde e paz. Passa aí o pregão aí. No bregão aí, passa aí a música do Zé Ribeiro aí, vou ficar na escuta, sim. Só o Zenito, São Severino, e todos aí, Lucelins, um bom sabadão, com muita saúde, muita paz.
1: Valeu, meu amigo.
3: Bom dia, compadre. Mais um dia de luta, né, meu filho? Graças a Deus. Tô curtindo.
1: Bom dia, seu Zezinho.
3: Um bom dia aí para o compadre Luiz Justino, Francisco Dias, Lúcia Lins, Manuel Bandeira, Pedrinho Paulinho, João de Deus e Dona Leopoldina, e a todos, viu? Felicidade pra você. Paulo, hoje tá aqui no sítio, trabalhando também aqui, viu? Pois beleza,
1: aí,
3: beleza, tá joia. Obrigado, meu filho.
1: Valeu, meu amigo.
3: Esqueci, pra Francisco de Abidia também, pra ele lá em Natal, viu? Aqui é seu Zezinho, viu?
1: Valeu.
3: Beleza, meu filho.
1: Pronto. Francisco de Abidia está lá na escuta e vai curtir agora a Beleza da Rosa. Essa é boa. Grande música do José Ribeiro. Eita brega gostoso. Vamos lá, bom dia.

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3: É isso, meu amigo. Sabadão é dia do bregão. E você aí do outro lado ouvindo e participando, né? Mandando aí a sua mensagem de áudio e de texto. Tá valendo demais. Nos ouvindo vocês aí no... Você no seu comércio, no seu bar, na sua loja, onde quer que você esteja nos ouvindo, valeu. Meu amigo Luiz Cláudio, ouvindo a gente lá em Brasília, Distrito Federal. Tá valendo, né, meu amigo? Eu, Luiz Cláudio, né? É daqui e mora por lá, né, Luiz Cláudio? Valeu, meu amigo, bom dia. Como escuta a gente direto, todo dia. Valeu. Dona Lúcia Aquino, lá da Boa Ventura. Muito obrigado aí, minha amiga. Vamos atender a senhora agora, né? Querendo ouvir aqui essa música belíssima. Vamos tocar com o Amado Edilson, viu? Novamente o Amadão aí vai de novo cantar aqui pra gente. É, ela tá querendo ouvir, né? Dona Lúcia, lá da Boa Ventura, pediu aqui pra gente tocar Volta Papai, pela passagem do Dia dos Pais, né? Amanhã. Ela disse que não tem pai, mas oferece a todos os pais do Brasil, para meus irmãos que são pais também, para meu genro e para todos os papais e para nós aqui da rádio, né? Valeu, minha amiga Dona Lúcia, o pessoal aí da Boa Ventura, né? Ouvindo a gente sempre, sempre. Muito obrigado. E vamos atender aqui a Antônia, que também está querendo ouvir a música de pai, né? Vai dar certinho, hein? É, combinou aí. É, uniu o útil ao agradável. Valeu, né? Minha amiga que tá ouvindo a gente, né? É, também Alzeni, ouvindo a gente lá, é, no São Severino. Bom dia.
4: Oi, Tony. Bom dia, Tony. Hoje eu queria ouvir a música com o Genival Santos. Se eu não estou esquecida, eu acho que é Meu Coração Está em Greve.
3: É esse mesmo.
4: Para oferecer.
3: E pensa numa greve grande.
4: Para minha irmã Antônia, na José Ferreira, para a comadre Ulene, aos Leite, em Cita Sul.
3: Certo.
4: Para seu Chico Barbosa, em Jaguaribe, para Cícera Biri Natal, para seu João de Deus, Dona Polina, no Agreste, para Celismar, na Lagoa do Marinheiro, para Dona Socorro, na Lagoa Nova, para você, para Serginho, tem um bom dia.
5: Bom dia, meu amigo, bom dia.
3: Bom dia, Antônia.
5: Bom dia, bom dia.
3: Bom dia, bom dia, bom dia.
5: Bom dia, meu amigo Tony Oliveira. Aqui é a Antônia do Sabino Leite. Tony, eu gostaria de pedir uma música por a passagem do Dia dos Pais, que é amanhã.
3: Pronto.
5: Apareço meu pai Zé Guilherme, a meu esposo José Matias, que é pai também, a meu filho JP Pintura, a Hélio, Bruno, a meus irmãos.

0: Certo.
1: Mas também Manel, João, Tuca. A ofereço a você também, a Sérgio Vaz.
0: Pronto.
1: E a todos os pais do Brasil, a música que ela é Roberto Carlos.
0: Hoje é só brega, Antônio. Vamos tocar Volta Papai aqui com Amado Edilson. Beleza? Tá valendo. Vamos lá, bom dia. E obrigado aí pela sua audiência. Show de bola. Tá ouvindo a gente? Tá bom demais.
2: Essa canção é uma homenagem a todos os pais do meu Brasil querido, que apoiam Amado Edilson. Vai pra você, papai.

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É isso aí, estamos de volta. E beleza, né? Vai, vai saudade. Valeu, valeu aí. Musicão, bregão aqui no Sabadão.

0: Eita, meu amigo, vamos lá, vamos atender aqui uma sequência legal para não ficar muito demorado, né? A galera esperando para a gente tocar. Vamos fazer uma sequência daquelas, né, meu amigo? Vamos lá, bom dia.
1: 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Detona aí, meu compadre!
0: É, meu amigo, vamos lá.
2: Bom dia, Tony, aqui é seu amigo Lulu. Bom dia, Tony, aqui é seu amigo Lulu.
0: Bom dia, Lulu.
2: Pedi para você passar a música para mim, da Tom Galeno. Esta saudade. Você.
0: Isso.
2: Aparecer a minha esposa Lúcia, aos meus filhos, a Luvanilza, a Geralda, a José, a Adailton, e a Leopoldina no Sítio Agreste, meu amigo João de Deus, a
0: certo.
2: Rafaela e a todos os vindos.
0: Pronto.
2: Você, Marcelo Vaz, é um ótimo locutor.
0: Valeu, meu amigo. Meu
2: amigo, a todos que estão na escuta do programa.
0: Muito obrigado.
3: Bom dia, Antônio Oliveira. Aqui é Marielda do Sítio Purões.
0: Bom dia, Marielda.
3: Para pedir a música Borboleta Azul com Amado Batista.
0: Pronto.
3: Para oferecer a minha mãe, minha tia, meu esposo, a Francisca, a Lourenço, a dona Zilma nos Barreira, minha amiga Lúcia na Cachoeira, a Dadá, Zé Barra, Nezinha, Besouro, minha sogra, Dona Expedita, e a você, a Célio Vaz, a Geraldina, todos da rádio, um bom dia maravilhoso, final de semana cheio de paz, dia muito de bom.
0: Valeu, minha amiga.
4: Oi, Tânia Oliveira, bom dia.
0: Bom dia, Eduardo.
4: E eu quero uma canção para o meu pai Paulo, o meu papai, e a Salene, a todo mundo.
0: Pronto.
4: Quero uma canção.
0: Valeu, meu
4: amigo. Bom dia, para felicitar a Priscila também.
0: E a Diego, né?
4: Mandando um alô pra ela, Priscila.
0: Priscila,
4: oh,
0: da
4: Bega,
0: Boa Vista.
4: Ô, Bega, boitão, é Bega. Todo aí Bega. Samba!
0: Valeu, Eduardo. Bom dia, meu amigo. E obrigado pela audiência. Show de bola.
1: Eita, brega gostoso! Detona aí, meu compadre!

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1: É isso aí, beleza, tá aí, estamos de volta, 8h28. Aí, você curtiu a sequência legal, o bregão, né, atendendo o ouvinte amigo que participe. Mandar aqui um alôzão pra Silvana, nossa amiga lá do Bonito, né, ouvindo a gente sempre, sempre. Muito obrigado aí pela sua audiência e pela sua sintonia, né? Show de bola, vamos lá. Vamos continuando aqui, né? Galera que tá mandando mensagem, minha amiga Elaine Vaz, né, Elaine... Tá por aqui, já já a gente atende ela, né? Pessoal bom que sintoniza e participa aqui do Bregão no Sabadão. É, meu amigo, até 11 o caqueado é por aqui, né? Opa, vamos lá. Cuidado aqui pra não cair as coisas, né? E a gente vai aqui, vamos lá. A galera mandando mensagens de áudio e de texto. Então vamos lá. Bom dia, meu amigo Luiz Cláudio, ouvindo a gente diretamente de... Estiva Corumbá, Lusiânia, Goiás, lá na fazenda. O homem é bom. Bom dia, meu amigo.
2: Bom dia, Tom Oliveira. Bom dia, ouvinte da Difusora de São Miguel, que é Luiz Cláudio falando diretamente aqui. Estiva Corumbá, em Lusiânia, Goiás. Acabei de chegar na roça e aqui ouvindo aqui o pregão aí. Queria ouvir aí com Giliard, aquela nuvem a oferecer para todos que estão ouvindo aí. A Difusora, pregão, Tom Oliveira, todos os sábados. Tamo aqui, Tom, tamo aqui ligado. Os meus primos, minhas primas aí que tá ligado de ouvindo aí. Os colegas que estão ouvindo o pregão.
1: Pronto. Bom dia, Tom. Ótimo. E a participação. Você, Tom. Luiz Cláudio, a participação dos caramelos aí, né? Valeu, meu amigo. Obrigado aí pela audiência, né? Grande Luiz Cláudio lá em Brasília, com a participação de caramelo. Tinha bem uns três, né? Vamos lá, minha amiga Beta Vaz, lá do Retiro, bom dia.
3: Bom dia, Tony Oliveira, que é Beta Vaz de Retiro. Amiga, eu gostaria que você passasse qualquer um aí do Amado Batista.
1: Pronto.
3: Quero oferecer para você, para Serinho, para a esposa, para Fábio, para Fabiana, para Elane e para todos meus amigos, principalmente os que estão na escuta.
1: Beleza.
3: Principalmente os aniversariantes de dia.
1: Aí sim.
3: Do dia, né?
1: Isso.
3: Quero oferecer para Adelaide e para essa turma do Retiro, turma do Cedo, Crioula e todos. Bom dia.
1: Bom dia, minha amiga Beta Vaz, né? Todo mundo que está na escuta, está ouvindo a gente, né? Muito obrigado aí pela audiência e pela sintonia. E para os aniversariantes do dia, né? Os aniversariantes de hoje, como Beta Vaz falou, parabéns. Ótimo sabadão. E parabéns para todos os pais, né? Amanhã, domingão, dia dos pais, né? Com muita saúde, paz e prosperidade. Bom dia!

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1: É nós. E depois de nós, você já sabe, é nós de novo, viu? Ainda sobra muito. Sobra um pedaço bem grande. Vamos lá, né? Bom dia pra você, a galera que tá ouvindo. Minha amiga Maria de Fátima, lá de Venha Ver, vai já curtir aí, né? Essa música legal do grande Roberto Miller, Entre Espumas. Tá lá no Venha Ver ouvindo a gente e querendo ouvir essa música belíssima, né? Minha amiga Elaine, né? Elaine Vaz também tá ouvindo a gente, vai ouvir essa música belíssima que ela tá pedindo aqui, oferecendo pra todos que estão bebendo uma nesta hora. É, e lembrando que estou na nossa cidade, São Miguel. Vim beber a cachaça daqui. Valeu, Elaine. Bom dia, minha amiga. Obrigado aí pela audiência, né, de sempre, né? Sempre escutando a gente. Muito obrigado aí pela audiência. Show de bola. Vamos começar com essa daqui para minha amiga Maria de Fátima, que está ouvindo a gente lá no Venha Ver. Essa é legal. Roberto Miller, Entre Espumas.

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0: É isso aí, beleza. Bom dia aí, você ouviu, né? Essa música belíssima, Ronda, com Valdenice. Aquele bom dia aqui pra Dona Socorro da Lagoa Nova, vamos já atender ela, né? Beleza demais, 8h53, um ótimo sábado pra você que tá aí ouvindo Bregão no Sabadão, né? Muito obrigado aí pela sua audiência e pela sua companhia. Vamos lá, vamos atender aqui Dona Socorro da Lagoa Nova e nossa amiga Graça, lá do alto, né? Ouvindo aí o nosso programa. Bom dia, Dona Socorro.
1: Olá, bom dia, Dona Oliveira. Eu quero pedir hoje aniversário feliz. Ofereço a Clevane Lins, professora aqui da Lagoa Nova, diretora da creche. Ela está completando 55 anos de vida. Recebo os parabéns do esposo Alcides, do pai Cazuza, da mãe Vilani, irmãos, sobrinhos, cunhados e todos da família. Peço a Deus que essa data se repita por muitos e muitos anos. Hoje eu vou botar mesmo só para ela. Tudo de bom para você. Seja essa pessoa maravilhosa, muito sempre e hoje.
2: Antônio, bom dia, que Jesus misericordioso abençoe o nosso dia, abençoe o seu dia, a nós todos e a todos os ouvintes aqui, a Zefinha do Alto. Eu quero ouvir a canção aí com Paulo Nascimento, Perguntando ao Vento. Ofereço a você, a todos os ouvintes e a toda a equipe da AM.
0: Valeu, Zefinha. Bom dia, né? O pessoal do Alto Santa Teresa aí ouvindo a gente. Muito obrigado. Bom dia. Dona Socorro da Lagoa Nova também. Olha só, atenção o pessoal que compraram aqui a rifa, né? Do nosso amigo Gilberto lá da Cachoeira. Vai continuar sendo conhecido como Gilberto Mototáxi. Só que ele agora tá de férias, né? Se aposentou de mototáxi, né, Gilberto? Pronto. Quem comprou aqui a rifa, né? Do nosso amigo Gilberto, a gente vai fazer o sorteio aqui. E o ganhador é só procurar ele lá na Cachoeira, né? Pra pegar o galo e fazer o pirão amanhã, né? No Dia dos Pais. Vamos balançar aqui a sacola, né? Tirar aqui um número. Fechar os olhos aqui, né? Vocês não estão vendo que não é televisão, mas... Beleza. Opa, vamos lá. Tá aqui, agora vamos abrir aqui, né? Rapaz, o negócio tá bem enrolado aqui, viu, Gilberto? Mas rapaz, tá aí, ó, número 57. Tá aí, número 57. Deixa eu ver aqui, vamos lá. Número 57. Opa, nosso amigo Gilberto, vamos lá. 57. Tá aqui. Olha aí o nome do 57 aí. Tá aí na folha, pode estar mais embaixo aí. Beleza? Realizando aqui o sorteio da rifa do galo com o nosso amigo Gilberto lá da Cachoeira. Fábio Júnior, mas rapaz, aí dá certinho, né? Tá aí, Fábio Júnior ali do bar, né? Ali no Titanic, né? Ali, próximo ao Rebouças. Tá aí, Fábio Júnior, 57, foi contemplado com o galo. Aí dá certinho pra fazer no bar amanhã, hein? Valeu, tá aí. Fábio Júnior foi o ganhador do galo, rapaz, lá de Gilberto, da rifa que ele tava fazendo. Tá valendo demais, né? Então tá bom, né? Tá bom demais. Valeu. E o contemplado aí, Gilberto já conhece também, né? Pronto. Fábio Júnior foi o contemplado aí, ganhou um galo, meu amigo. Amanhã tem mé. Vamos lá, bom dia.
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1: É isso aí, vamos lá. Já são 9:06. 9:06, bom dia, né? Você que tá ouvindo, tá na sintonia do nosso programa. Tem mais gente querendo falar com a gente. Aqui não para não, viu? Caqueado aqui é nosso, bem direitinho. Valeu, valeu. Bom dia, bom dia.
2: Eita, brega gostoso. Detona aí, meu compadre.
1: É, vamos lá.
3: Oi, Tom. Bom dia. Gostaria hoje de pedir aquela música de Leonardo, Talismã.
1: Pronto.
3: Pra oferecer a meu esposo Alcimar. Quem oferece essa música pra ele é o filho dele, Maximiliano, Carlos Eduardo. Oferecer também a meu sogro Milton de Helena. E também, se não fosse pedir demais, gostaria que você também passasse aquela música naquela mesa para oferecer para meu pai, que faz 12 anos que faleceu. Hoje é o dia dos pais, hoje é um dia muito triste para mim, né? Para mim e para minhas irmãs, que não tem ele ao nosso lado, que foi um pai exemplar. E é uma dor que nunca se acaba, né? Um vazio que nunca se completa.
1: Isso.
3: Gostaria que você passasse essa música aí para relembrar os momentos bons que a gente passou junto mais ele.
1: Ah, ok. E
3: hoje ele virou uma estrelinha, né?
1: Tá. Verdade.
3: Um bom dia, um bom trabalho para você.
1: Ok.
3: O nome do cantor é Nelson Gonçalves.
1: É, eu sei, naquela mesa.
3: Ele gostaria também de parabenizar todos os pais aqui da Chapada do Formoso. Um bom dia, um bom trabalho para você.
1: Valeu, auxiliadora. Bom dia, minha amiga.
4: Do Fabinho Leite. Ela tá pedindo a música para oferecer o esposo dela, José Guilherme, que é pai também. Oferece aos filhos, que é pai também. Manel, João,
1: pronto.
4: Luca. Oferece também os netos dela, que é pai. A JP Pintura. Uhum. A Elia, Bruno.
1: Ok.
4: E a todos os pais do Brasil.
1: Valeu,
4: você
1: minha
4: também,
1: amiga.
4: Quer pai também, seja, pode ser essa música aí que tá rodando, tá bom? Tá certo?
1: Vamos tocar uma boa agora. Valeu, boa, Antônia. Moçada, Dona Expedito, abençoada. O pessoal dos Purões, né? Ouvindo a gente. Nosso amigo Zezinho Freitas, né? É, parabenizando aqui o Pedrinho de Josué, que está aniversariando hoje também. Vai ouvir Bartosão. Eita, Bartosão. Essa cidade é uma selva sem você. Vamos mandar essa. O pessoal no mercado de Adailton também ouvindo a gente. Muito obrigado. Meu amigo Dedé Barros, também lá no Mercadinho Barros, né? Ali no centro da cidade. Isso mesmo. Ela enfrenta o mercado público, né? O radinho lá é ligado direto, meu amigo. Escuta com força. Valeu, bom dia e um ótimo sabadão.

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1: É isso aí, beleza, né? Bom dia, Já são 9h26. Mandando aqui um alôzão para Graciana e Dona Maria, né? Lá na Cachoeirinha, nossos ouvintes assíduas. Valeu. Bom dia, Maria Freitas, lá no Sabino Leite, né? Ouvinte também mais do que especial, né? Bom dia, né? E obrigado aí pela audiência de sempre. Vamos lá, né?

Olha só, vamos mandar música aqui para o nosso amigo Jeremias, lá em Coronel João Pessoa, nosso amigo, né? Tá ouvindo a gente. Dona Zete Sérgio, lá no São Pedro, né? Também ouvindo aqui o nosso programa. Meu muitíssimo obrigado mesmo pela grande e honrosa audiência. Dona Zete tá querendo aqui ouvir uma música que fala em pai, né? Tá valendo. Mandando aí para a Torcição na Escuta, mandando para Isabelinha, para todos. Ela disse que não tem mais o pai, né? Aqui na terra, mas está no coração dela, né? Sempre. E não pode esquecer do Dia dos Pais, né? Oferecendo também para Isabelinha, para o seu grande amigo Célio de Eliseu e todos os amigos e amigas, todos nós aqui da rádio, todos os ouvintes. Obrigado aí, Dona Zete Sérgio. Obrigado mesmo, né? Pela audiência de sempre, pela sintonia. Vamos começar com essa daqui, né? Essa daqui é show de bola. Minha amiga Antônia, da José Ferreira Sobrinho, já a gente atende você também, né, minha amiga? Tá ouvindo a gente? É ouvinte de muitos janeiros e carnavais. Era Ivan Pedreiro, nosso amigo, né? Show de bola. Sempre ouvindo aqui o nosso programa no sabadão e participando, né? Vamos lá!

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1: É isso aí, estamos de volta. Já são 9h40. Beleza, né? Bom dia pra você. Muito obrigado aí pela sua audiência, pela sua companhia, né? Aí você, em homenagem aos pais aí, né? Dona Zete Sérgio, ouvindo a gente lá no São Pedro. Valeu, valeu. Meu amigo Erivan Pedreiro, já a gente atende você. Minha amiga Antônia, lá, ouvindo a gente, lá na José Ferreira Sobrinho, né? Muito obrigado, tá valendo demais, né? Pessoal bom que sintoniza a gente sempre. Valendo. Dona Lúcia Lins, lá no São Severino, já a gente atende ela também, né? Muito obrigado aí pela audiência de sempre. Vamos atender aqui Pedrão dos Picolés e seu JB, seu José Benoni, lá em Águas Lindas de Goiás. Bom dia, meu amigo.
2: Bom dia, meu cantor Oliveira. Esse que vos fala é JB.
1: Beleza.
2: Tony, hoje eu queria que você passasse a música que tem como título Saudades da Minha Terra, com o grande cantor Sérgio, isso mesmo. Isso vai para você, né, que é um locutor. Vai para meu amigo João de Deus, Dona Leopoldina, lá no Cita Grécia de Cima.
1: Pronto.
2: E claro, né, para todos que estão do processo de acepção de ouvido geral. E claro, né, para quem gosta de música sertaneja.
1: Okay? Beleza, meu amigo.
2: Um bom dia abençoado, em nome de Jesus.
1: Valeu.
2: O nome é bom, viu?
1: Seu JB. Valeu, valeu.
3: Diga aí, meu amigo Toliveira, aqui é Pedrão, minha joia.
1: Bora, Pedrão.
3: Picolé, minha joia. Vou pedir uma musiquinha a você hoje, minha joia.
1: Certo.
3: Ribeiro, um par de aliança, viu?
1: Pronto.
3: Para seus amigos, Anitta do Luco Manoel Vieira, Andresa da Sorveteria, que delícia. Meu grande amigo Sérgio Vai, viu?
1: Pronto.
3: Agostinho, Luiz Edmond e Pedro Bandeira, seu João de Deus, Irando, eu podia Rafaela no Agreste, meus amigos, viu?
1: Aí sim.
3: Chico Peba, Quem Dragou e Sai Lagoa.
1: Lá no São João.
3: Dona Francisca e Abilu do Luco Manoel Vieira, viu, minha joia?
1: Beleza.
3: É uma satisfação falar com você, viu, minha joia?
1: Aqui satisfação é nossa.
3: Muito janeiro, muito carnaval, viu?
1: Valeu.
3: Falou, meu querido, e até mais, minha joia.
1: Valeu, Pedrão. Obrigado aí, meu amigo. Tá aí, sempre participando com a gente, né? Grande Pedrão dos Picolés. Valeu, meu amigo. Bom dia, e muito obrigado aí pela audiência. Show de bola. 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
1: É isso, beleza, já são 9h51. Tá aí, bom dia pra nossa amiga Cosma Diniz, lá no Manel Vieira, né? Tá ouvindo a gente, muito obrigado aí pela audiência e pela sintonia de sempre, né? Valeu, valeu. Gabriela na José Cesário, né? Também ouvindo a gente, mandando aquele alusão pra Dona Lúcia, o pessoal da Boa Ventura, Socorro da Timbaúba, seu Zezinho nos Purões, galera toda, é Nita do Manel Vieira, nossa amiga, né? Sempre ouvindo a gente, muito obrigado. Tá valendo aí, né? É, obrigado mesmo pela sua sintonia, pela sua audiência. Obrigadão. Show de bola. Tem mais gente querendo falar com a gente. Aqui não para não, viu, meu amigo? Vamos atender aqui nossa amiga Antônia, né? Tá ouvindo a gente lá na José Ferreira Sobrinho. E também meu amigo Erivan Pedreiro. Sempre ouvindo a gente também no sabadão, participando aí do nosso programa, né? Bom dia, minha amiga Antônia.
2: Oi, meu amigo, bom dia. Passando aqui para te desejar um feliz sábado. Abençoado.
1: Bom dia, minha amiga.
2: Toque aí qualquer música aí do Amado Batista.
1: Certo.
2: Oferecer aqui para a Auzileide, lá no Cita Sul, que fez aniversário ontem. Oferecer para minha família, lá no São Severino, Lucinha Lins, lá no São Severino. Oferecer aqui para Marinei, para César, para o pessoal da José Ferreira Sobrinho, para você, para Celinho, para todos que estão na escuta, meu amigo. Tenha um feliz dia, abençoado por Jesus.
1: Pronto, valeu.
3: Dona Oliveira, bom dia. Dona Oliveira, aqui é Erivan Predeiro. Escolhe uma música bem bonita do Nonato aí e toca pra gente aí, valeu?
1: Valeu, um meu amigo. Grande Erivan Pedreiro, tá aí. Vamos detonar uma boa aqui dos Nonatos, né? Pra galera que tá ouvindo a gente. Começando com o Amadão, né? Grande Erivan Pedreiro, tá aí. Vamos detonar uma boa aqui dos Nonatos, né? Pra galera que tá ouvindo a gente.

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1: É isso aí, meu amigo. É o Bregão no Sabadão. Já são 10:06. Tá aí, 10:06. Bom dia pra você, né? O Baldina, minha amiga, tá ouvindo a gente lá no Carrasco, né? Em Coronel João Pessoa. Muito obrigado aí pela sua audiência e pela sua companhia. Beleza? Tá valendo aí. Muito obrigado, assim, pela sua audiência e pela sua companhia. Vamos lá, minha amiga Dona Lúcia Lins, lá no São Severino. Vai já participar aqui, né? Mandou mensagem pra gente, o pessoal de São Severino ouvindo pra valer, né? Meu muitíssimo obrigado aí a você, sintonizando e participando com a gente. Bom dia, Dona Lúcia Lins.
2: Bom dia, Tony Oliveira. Um feliz final de semana abençoado.
1: Valeu.
2: Passo pra minha amada Batista, meus braços te esperam.
1: Pronto.
2: Ofereço a Alzeni, a todos do São Severino, Veronete, seu Manuel Bandeira, Lindalva Lima, Francisca diz o seu Zé Gomes na Chapada, Francisco de Abidia, Dona Socorro Lourdes, Lei do Lene, seu Francisco Barbosa, seu Francisco Baiano, seu Zezinho dos Porões, seu João de Dona Leopoldina, Alaide Naaba, para você, para Celim, para Agostinho.
1: Certo.
2: E todos que estiverem na escuta.
1: Pronto.
2: Com Deus.
1: Valeu, minha amiga.
3: Bom dia, Tomas Oliveira. Aqui é o Baldina do Sítio Carrasco.
1: Bom dia, Baldina.
3: Eu gostaria de pedir um prega aí com o César, qualquer um que estiver no roteiro.
1: Pronto.
3: Só para oferecer a minha grande amiga Conceição, que está aí na... trabalhando, a Conceição e a irmã dela.
1: Pronto.
3: E a todas as minhas amigas aí de São Miguel e também do Encanto, de Coronel e a todas as minhas amigas. Tchau.
1: Valeu, Baldina. Muito obrigado aí pela audiência e pela sintonia de sempre. Começando com ele, Amadão, o mais amado do Brasil.

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2: É isso aí, beleza, já são 10h18. Aí, Brega Popular até 11. Aí você ouviu a dose dupla com Zezo. Foi para nosso amigo Baldino, né? Tá lá em Coronel João Pessoa, ouvindo a gente, show de bola. Olha aí, nossa amiga Samara tá ouvindo a gente, querendo ouvir aqui, né? Ela tá lá na Lagoa dos Marinheiros, né? Samara, muito obrigado aí pela audiência. Pedindo aqui os Donatos, Astronauta. Mandando aí para sua mãe Lucineide, para sua madrinha Maria, para o padrinho Moacir, oferecendo também para sua irmã Eduarda, para Andressa, para o seu irmão Vitor Manuel, para o sobrinho Miguel Arcanjo, também para Antonielle, ainda para Bida e também para Lindalva. Valeu! Obrigado aí, Samara, o pessoal que está ouvindo a gente lá na Lagoa dos Marinheiros. Vamos mandar aqui uma dose dupla, né? Com Reginaldo Rossi, para minha amiga, né? Que sempre escuta a gente. Nossa amiga Nita, lá do Manel Vieira, e também a Normélia, né? Alexandra. Pessoal que escuta a gente lá no núcleo Manuel Vieira, né? Pessoal do núcleo escuta muita gente. Pessoal do Alto, Sabino Leite, Aldenora no Sabino Leite, Dona Isolda também no Sabino Leite, seu Chico Barbosa ouvindo a gente lá em Jaguaribe, no Ceará. Valeu, meu amigo, bom dia e muito obrigado aí pela audiência. Daqui a pouquinho a gente atende ele também, né? Seu Chico Barbosa é ouvinte assíduo, né? Gente boa demais. Tá valendo aí, muito obrigado mesmo pela audiência e pela companhia de sempre, né? Show, show de bola. Vamos lá.
3: Eita brega gostoso! Detona aí, meu compadre!
2: Vamos detonar agora, bom dia!

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1: É isso aí, meu amigo. Já são 10h29. Estamos aí na reta, já chegando à última meia hora do programa, né? Bom dia, seu Chico Barbosa lá em Jaguaribe. Vamos já atender ele aqui, né? Tá ouvindo a gente. Participando, né? Participou agora. Muito obrigado. Seu Estevão Ribeiro, ouvindo a gente lá no Merejo, né? Muito obrigado mesmo pela audiência de sempre, né? O pessoal do Merejo aí, pessoal da Lagoa de Dentro, São Pedro, Agreste de Cima, Agreste de Baixo. Todo mundo aí que escuta o nosso programa, muito obrigado, né? Tá valendo. Seu Chico Barbosa, lá em Jaguaribe. Bom dia, meu amigo.
2: Oi, Tony Oliveira. Bom dia, Tony. Bom dia, Celinho Vaz. Bom dia para todos que estão ouvindo.
1: Bom dia,
2: o
1: meu
2: pregão
1: amigo.
2: Pregão popular de sábado. Tony, hoje eu quero ouvir com Amelinha. Foi Deus que fez você.
1: Pronto.
2: Tem essa música também, Tony, acho que é com o padre Reginaldo Manzotti. Se você encontrar com o padre, pode ser, viu? Com qualquer
1: Beleza.
2: Um. Quero oferecer essa música aqui para meus dois filhos que estão aqui comigo em Jaguaribe. O Felipe e a minha filha Ana Flávia. Mas as férias já estão terminando, já estão acabando. E
1: tá
2: amanhã
1: pertinho,
2: ela já,
1: né,
2: vai viajar de volta para Natal, se Deus quiser. Eu vou bater aí, Tony, em São Miguel. Vou deixar ela amanhã bem cedinho.
1: Tá
2: pra viajar
1: certo.
2: Para Natal, se Deus quiser.
1: Beleza.
2: Deixa a saudade, mas a gente tem que rezar e pedir a Deus que ela faça uma boa viagem, chegue em paz aí lá em São Miguel e em Natal. Com a graça de Deus. E quero oferecer também para seu Chico de Abdias lá em Natal, para seu João de Deus, Dona Leopoldina aí no Agreste de Cima.
1: Certo.
2: Para Dona Lúcia Lins e Alzenia aí no São Severino. Para seu Chico Baiano aí no Melo. Para Dona Socorro e a Luz aí na Lagoa Nova. Para o meu amigo Agostinho Filho. E para você também, Tony. Tenha um bom final de semana, abençoado por Deus.
1: Valeu, meu amigo.
3: Ô, Tony.
1: Bom dia, seu Estevão.
3: Bom dia. Aqui é seu Estevão, aqui do Merejo.
1: Diga aí.
3: Escutando seu programa aqui. Aí me lembrei de pedir uma música que eu fiz aniversário essa semana. Completei meus 79 anos, olha que beleza.
1: Que beleza, né?
3: Ah, pois é. Aí eu queria pedir aquela música de Agnaldo Timóteo. Quem será?
1: Pronto.
3: Quem será? Aquela, eu acho aquela música muito bonita.
1: Tá certo, meu amigo.
3: Pois é, amigo. Eu vou oferecer para todos os amigos da região de Água Danta, de Merejo,
1: tá
3: de
1: certo.
3: Guardado, de Lagoa de Dentro. Afinal de contas, a todos. Todo esse território aí eu sou conhecido e conheço.
1: Valeu.
3: Valeu, amigo.
1: Valeu, seu Estevão.
3: Um bom dia para você. Tchau.
1: Obrigado aí pela participação. Valeu. Bom dia.

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1: É isso aí, beleza. Já são 10h46. Tá aí, 10h46, Brega Popular. Agradecendo aí pela sua audiência, pela sua companhia. Muito obrigado a todos que participaram, que mandaram mensagens de áudio e de texto. Vamos encerrar aqui, deixar as últimas tocando para Lena Costureira, lá da 13. Tá ouvindo a gente, sintonizando aqui o nosso programa.
2: Eita,
1: bom dia.
2: Eita, brega gostoso. Detona aí, meu compadre.
1: Vamos já detonar aqui no finalzinho, né? Vamos detonar aqui já umas boas, deixar umas boas tocando aqui pra galera, né? Lena Costureira da 13, aí já ficar ouvindo uma boa aqui. É, meu amigo. Daquelas que vai doer até nos calcanhares. Imagine nos cotovelos.

Vamos deixar aqui uma sequência boa com Borba de Paula, né? Alípio Martins, José Orlando e Kizaneri. Para encerrar aqui, beleza, minha gente? Muito obrigado a todo mundo que participou, que ficou aí na sintonia, pediu o seu brega preferido, ficou na escuta, aonde quer que você esteja, aonde quer que você sintonize. Valeu, continua ouvindo a gente, programação da Difusora aqui neste sabadão. Obrigado mesmo, estaremos de volta segunda-feira com o programa Difusora, o Povo no Rádio, e depois, né, no próximo sábado, estaremos por aqui de novo, né, com o bregão, né, o brega popular. Obrigado, gente, e até lá!

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por Cristo, Elias Alves, que o Senhor possa abençoar a cada um de vocês que está nesse escuta deste programa na Rádio Difusora de São Miguel. Vamos orar ao Senhor, agradecendo por mais uma semana que o Senhor nos deu e por aqui vai vir que o Senhor vai abençoar também. Maravilhoso e eterno Deus, Pai Santo, Deus de glória, de poder, de majestade, Pai Santo e justo, nos abençoa, abençoa cada ouvinte, Senhor. Toma, Senhor, dono dessa rádio, toma Antônio que está ali na cena plástica. Sim, Jesus querido, Deus de poder e de mistério. Assim nós te agradecemos, Senhor. Salva almas para o teu reino, Senhor, neste mundo. É no nome santo do teu Filho Jesus, que vive e reina para todo sempre. Amém. Quero mandar a minha saudação para o meu pastor, pastor Bruno Rodrigues, irmã Sara, a sua esposa, que Deus possa abençoar grandemente. A você que está aí ligado neste rádio, no Face, quero convidar a você para participar no Facebook, Elias Alves, né? Quero mandar a minha saudação para os presbíteros, o pastor Zé Alves, que Deus possa abençoar grandemente. Aí, irmã Edmilson, irmã Nelson, irmã Zé Alves, né? Que Deus possa abençoar também. Louvado e engrandecido é o nome santo do Senhor. Irmã Zildete, a paz do Senhor. A Inácio, aí não venha ver, que Deus possa abençoar a vida de vocês grandemente. Aí, em Núcleo Manuel Vieira, irmã Geralda e as demais irmãs, né, que Deus possa abençoar grandemente a vida de vocês. Participe pelo Facebook Elias Alves, né, que o Senhor tem uma palavra para você. Boa tarde, Inácio, Deus lhe abençoe. Quero mandar a minha saudação aí para João de Tico, né, que o Senhor possa abençoar a minha esposa Vânia e a todos da nossa igreja Assembleia de Deus e os micaelenses também, que Deus possa abençoar a todos, né? Vamos ouvir um belíssimo louvor da Harpa Cristã.

Então se cumprindo todos os mandamentos do Senhor, e por isso que ele está forte e bem cedo ele vem. Quero mandar a minha saudação para o pastor Haroldo, em Biritiba Mirim, para o irmão Fábio, irmã Nena, que Deus possa abençoar grandemente a vida de vocês. Aí em Mogi das Cruzes, Dona Nilda, que Deus possa abençoar a Dona Nilda, Iruama, toda a sua família. Também Arnaldo, Nenê, Anderson, Júlio, que o Senhor possa abençoar também a vida deles em nome de Jesus. É, Amadeu, Paulino, não sei se ele está em Suzano, se está em Caraguá ou se está em Bertioga, que Deus possa abençoar em qualquer residência sua que você esteja. É, quero em Caraguatatuba, a irmã Oreste, a Éden, a Iago, né, o pastor Teodásio, que Deus possa abençoar grandemente a vida de vocês. A irmã Sueli, a paz do Senhor, que Deus abençoe. Também para os meus irmãos, Dedé, todas as minhas irmãs e os meus irmãos biológicos, que Deus abençoe grandemente a vida de vocês. Né? Estamos dizendo que Jesus salva, cura, liberta e leva para a glória. Né? Para a mãe da irmã Nalva, a paz do Senhor, que pede a louvor à porta da graça, e Deus possa abençoar grandemente aí a vida dela. Né? Amanhã é dia dos pais, quero desejar a todos os pais um feliz dia dos pais, com saúde, harmonia com a sua família, que o Senhor possa abençoar a cada um pai que luta pela sua família, que agasalha os seus filhos, que trabalha para sustentar, que faz às vezes muitos esforços para ver seus filhos formados, que Deus possa abençoar a vida de vocês. Vamos escutar mais dois belíssimos louvores. A Rosa em Suzano também.

Glórias a Deus, é a música de Feliciano Amaral, né? Quero mandar a minha saudação aí para a cidade de Suzano, São Paulo, para o meu povo aí, Ivo, Neném, Vilso, Fátima, que Deus possa abençoar grandemente a Rose Lima, a Betim, aí no Miguel Badra, que Deus possa abençoar grandemente a vida de vocês. Cláudia Alexandre está assistindo, o Pai do Senhor. Yolanda Carvalho, mais neto, que Deus possa abençoar os meus vizinhos, mas o Senhor é que está no controle de todas as coisas. Aí para o Chabocão, para a família do irmão Antônio, né? Para a mãe de irmã Andresa, o pai e toda a sua família, que Deus possa abençoar, né? Vamos glorificar o nome santo do Senhor, porque cada amanhã, cada dia que amanhece, o Senhor tem cuidado de nós. É mais um privilégio de nós estarmos glorificando o nome santo do Senhor, né? Que Deus chegue naquilo que você está precisando. Mas vamos meditar na palavra do Senhor. Hoje eu quero meditar no Salmo 40. Quero mandar minha saudação para a irmã Silvia também. Quero meditar no Salmo 40. Ele diz assim: Deus ouve a alma paciente, a obediência é melhor do que sacrifício. O salmista faz oração a Deus para que ele livre de todos os males. Esperei com paciência no Senhor, e ele inclinou para mim os seus ouvidos e o meu clamor. Tirou-me de um lago horrível de charco de lodo, e pôs os meus pés sobre uma rocha e afirmou o meu passo. E pôs um novo cântico na minha boca e um hino ao nosso Deus, e muitos verão e temerão e confiarão no Senhor. Confiarão no Senhor. Bem-aventurado é o homem que põe o Senhor na sua confiança, que não respeita a soberba, nem os que se desvia para a mentira. Muitos são, Senhor meu Deus, maravilha que tenho operado para convosco, e os teus pensamentos não se pode conter diante de ti. Eu quisesse anunciá-los e manifestá-los, mas são mais do que eu posso contar. Sacrifício de oferta não quiseste. Meus ouvidos abrasam no holocausto. E ação pelos pecados, e não reclamaste. Então disse: eis que venho no rolo do livro. No livro está escrito de mim. Deita-me e faz a tua vontade. Deus meu, sim, a tua lei está dentro do meu coração. Pregarei a justiça na grande congregação. Eis que não retire os meus lábios, Senhor, sobre Tu sabes, não esconda de mim a tua justiça dentro do meu coração. Pregarei a tua felicidade, a salvação, não esconde grande congregação, a tua benignidade e a tua vontade. Amém? E no final 17 diz: eu sou um pobre necessitado, mas o Senhor cuida de mim. Tu és o meu auxílio e o meu libertador, e não se detém a Deus. Glória seja dado o nome santo do Senhor. Aqui, epífilo do Salmo 40 diz: Deus ouve o paciente. O paciente que espera no Senhor, que confia no Senhor, que faz o que é aprazível ao Senhor. É melhor do que sacrificar-se. Muitos se sacrifício de tolo, mas aquele que teme ao Senhor, tudo que ele faz para o Senhor
não é tolice, é maravilha, é grandeza, é esperança. E que esperança é essa, irmão Chico Gomes? É esperança da salvação, é esperança de um dia nós encontrarmos com o Senhor nos ares e morar nas mansões celestiais. Não adianta fazer sacrifício e daqui para ali, para Canindé, para Juazeiro, um sacrifício. Não, você tem uma ligação direta com o Senhor Jesus. A Bíblia nos afirma que só há um mediador entre Deus e o homem, Jesus Cristo. Você fala com Jesus e Jesus intercede ante Deus. Não precisa sacrifício de tolo. Não precisa idolatria. Não precisa bruxaria. Não precisa encantamento. Não precisa superstição. Precisa que você encontre-se com Jesus. Aceite Ele como o único e suficiente Salvador. O salmista diz aqui: me tirou-me de um lago horrível, de um charco de lodo, e pôs sobre uma rocha, afirmou o meu espaço. O Senhor afirmou os passos do salmista. Então, ele quer afirmar os teus passos também diante do Senhor. Quantos tu tem olhado e visto ao teu redor, com a idade que eu, você tem, e passamos por muitas coisas, luta nesta vida. Mas olhamos e diz: como foi que eu estou ainda vivo? Como foi que eu passei por essa luta tão grande? Porque Deus tem uma obra com você. Deus tem algo com você diferente. Por isso que o salmista diz: esperai com paciência no Senhor, e Ele inclinará para mim e ouvirá o meu clamor. Seu clamor. Jesus lhe deu uma boca, a língua saudável, para você exaltar e glorificar Ele e dizer que Ele é bom e tem feito e vai fazer maravilha. Por isso que a Bíblia diz que é que adianta o homem ganhar o mundo inteiro e perder a sua alma. Aqui é tudo passageiro. Aqui você pode ter milhões, mas quando vem a morte, leva você e os milhões fica. Você pode ter uma melhor casa, mas se você não tiver a paz dentro dessa casa, não adianta nada. E Jesus enquadra-se nesta paz, que quando você tem Ele, tem paz. Você pode ter o dinheiro para comprar todos os remédios, mas se você não tiver Jesus lhe curando, no remédio não vai adiantar nada. Você pode ter uma melhor cama para dormir, um colchão confortável, magnético, mas se não tiver o sono, não adianta nada. Então, por isso que o Senhor me dispôs um novo cântico na minha boca: temerão e confiarão no Senhor. Bem-aventurado é o homem que põe o Senhor na sua confiança e não retém respeito ao soberbo, e nem o que se desvia para a mentira. Respeita, mas não se mistura. O óleo não se mistura com a água, né? Então o pecado não se mistura com a santidade. Com a santidade. Buscai a sua santidade. Que santidade é essa que você tem? Tem que confiar no Senhor. Deixar a idolatria. Deixar o cigarro. Deixar a bebida. Deixar a prostituição. Deixar tudo aquilo para lá de dizer: Jesus, eis-me aqui. Eis-me aqui. Mas não pode dizer você: eu não tenho força. Mas nós não temos força, mas a força do Senhor é a nossa salvação. A força do Senhor é a nossa salvação. Então, sabemos que não podemos caminhar
com a certeza que o Senhor faz o melhor para nós, se não botar o Senhor em nossa confiança. Muitos são Deus, muitos são o Senhor, meu Deus, as maravilhas que tem operado para convosco. Contarei diante de ti, e os que se anunciaram e manifestará, mas são mais do que eu posso contar. As maravilhas, o salmista dizendo, são mais do que eu posso contar. Ou seja, se você sentar e ver, desde quando você nasceu até agora, as maravilhas que o Senhor tem feito. Você nasceu perfeito, nasceu enxergando, podendo comer, podendo falar, podendo cantar, podendo meditar na palavra do Senhor, e às vezes deixamos isso para o lado. Glorifica ao Senhor, agradeça a Ele pelo este dia que o Senhor tem dado. Então, por isso que o Senhor opera, e o salmista diz que o Senhor tem feito grandes feitos na vida que ele poderia contar. Pregarei a justiça com grande congregação, eis que retive os meus lábios. Senhor, tu sabes, o Senhor conhece nós por dentro, por fora, o que vai acontecer amanhã. O Senhor ainda não veio buscar o seu povo na terra, porque está esperando por você. Está esperando você dizer, Senhor, eu confesso que o Senhor é meu Salvador. E quando você confessa que o Senhor é Salvador, o seu nome é escrito no livro da vida. Ele perdoa os seus pecados. Ele ajuda a caminhar. Ah, irmão Elias, depois que eu ser crente não tem luta? Não tem. Mas o Senhor disse, eu venci, vós vencerás. Tenha de bom ânimo. Tenha de bom ânimo. A nossa esperança é no Senhor. Para onde nós iremos? Para onde nós iremos se temos a salvação? Certo dia o Senhor estava pregando, falando do que o homem tem que renunciar, uma pregação mais dura, e foram saindo os seus apóstolos, e ficou Pedro, e o Senhor disse, tu não quer ir também, Pedro? Ele disse, para onde nós iremos, se só o Senhor tem palavra de salvação e de vida eterna? Se só o Senhor tem palavra de salvação e vida eterna. Quantos saem para trabalhar e às vezes não volta mais por um acidente, por uma morte repentina, por um assalto. Mas se tiver Jesus, pode morrer a carne, mas a alma vive. A alma vive. E você tem a sua escolha, o céu ou o inferno. Não tem outro caminho. O caminho é Jesus. Lá em João 8:32 diz, conhecereis a verdade e a verdade vos libertará. Se o Filho do Homem vos libertar, verdadeiramente será liberto. Pregarei a justiça nas congregações, eis que não retive os meus lábios. Senhor, tu sabes. Não escondi a tua justiça dentro do meu coração, apregoei a tua felicidade e a minha salvação, e não escondi a grande congregação. Não se detenha comigo, Senhor. Tenha misericórdia de mim. Grande continuamente a tua benignidade e a tua verdade. Grande é a benignidade do Senhor contigo. Grande é a maravilha do Senhor para contigo. É aquele que dá paz, dá saúde, lhe ajuda a você trabalhar para trazer
o seu alimento contínuo todos os dias. É aquele que tem lhe livrado da peste perniciosa. É aquele que tem lhe livrado da seta noturna. É aquele que tem chegado na tua vida e tu tá de pé até hoje, porque o Senhor é contigo. O Senhor é bom. Por isso que o salmista diz: esperei com paciência no Senhor. Nós servimos ao Senhor e temos promessa de muito tempo, mas estamos esperando com paciência no Senhor, porque Ele não é filho para que se arrependa de mandar para ti as promessas que Ele tem feito na sua e na minha vida. Não se detém para comigo, Senhor. A tua misericórdia é para comigo, Senhor. Aumenta a tua benignidade e a verdade. A benignidade é bem. A verdade é a palavra. E o Senhor sendo contigo, tudo dá certo. Tudo dá certo. Tudo dá certo com o Senhor. Digno, Senhor, livra-me, Senhor, e apressa no meu auxílio. Senhor, lhe auxiliei em todas as áreas. Apressa, o salmista dizendo apressa. Mas deixe esperar e com paciência no Senhor. Porque tu dá um tempo determinado para contigo na tua vida. Em Eclesiastes capítulo 3 diz que é um tempo determinado para todas as coisas. Tempo de chorar, tempo de rir, tempo de abraçar, tempo de te afastar do abraço. Aí o Senhor já lhe deu tempo demais. Agora é tempo de salvação. É tempo de salvação. Glória seja dado o nome santo do Senhor. Você vê em Mateus capítulo 24, está se cumprindo toda a palavra de Deus, que diz que é nação contra nação, fome, peste, terremoto, pai contra filho, filho contra pai. Está se cumprindo tudo. Você está vendo muitos terremotos, muitos vendavais, muitos aflição que tem passado, mas aqui é passageiro. Aqui é passageiro. Agora no céu é eterno. Muitos dizem: eu pus um dente de ouro. Outros dizem: eu pus uma corrente de ouro no pescoço, vale tanto. Eu pus uma pulseira de ouro com tanto, pesa tantos quilos. Isso não é nada. Isso passa. Agora nós, salvos, e se você também quiser passear nas ruas de ouro e de cristais, que você vai pisar e ficar debaixo dos vossos pés, aceite a Jesus como Salvador. Ele diz que as ruas são de ouro e os muros de cristais e de jaspe. Então não vale nada essa pulseira, não vale nada o ouro que você tem, o dinheiro que você tem, se você não tiver uma esperança de salvação, de morar na glória. Jesus está esperando por você. Jesus quer lhe auxiliar. Jesus quer lhe dar paciência. Jesus quer lhe dar paciência. Buscai de contentamento. Contentamento, que a alma e a tua salvação, e engrandecido seja o Senhor. Eu sou pobre e necessitado, mas o Senhor tem cuidado de mim. Tu és o meu auxílio, o meu libertador, e não se detenha, meu Deus. Sou pobre, necessitado, mas o Senhor tem cuidado de mim. Mas talvez você tenha dito: eu sou rico e não passo necessidade nenhuma. Sua alma está sedenta,
Você não tem a necessidade de ter o Senhor? Você não tem a necessidade de que Ele possa entrar na sua vida, tirar essa depressão? Você não tem a necessidade do Senhor curar da enfermidade? Você não tem a necessidade de que Ele salve a sua família? Você não tem a necessidade de que Deus transforme a sua vida? Sou pobre. Nós às vezes somos pobres de perdão. Às vezes somos pobres de espírito. Às vezes somos pobres da presença de Deus. Às vezes somos pobres do egoísmo. Às vezes somos pobres com a inveja. Às vezes somos pobres com o contentamento da ambição. Mas quem tem Jesus é rico de tudo. Quem tem Jesus é rico de tudo. Não falta nada. Não falta nada. O salmista diz que fui moço e agora sou velho, mas nunca vi um justo nem a sua descendência me negar o pão. Jesus tem cuidado de ti. Jesus espera por ti. Jesus espera por ti. Jesus espera. Ainda há tempo, a porta da graça ainda está aberta, a porta da salvação. Mas um dia ela se fechará, como a porta daquela arca que se fechou e só escapou Noé e a sua família. E até hoje, quando Noé anunciava, muitos diziam, esse velho está louco. E ele fazendo a arca e ouvindo o que Jesus mandou fazer. E agora nós estamos anunciando que a porta ainda está aberta. E logo ela se fechará. Glória seja dado o nome santo do Senhor. Logo ela se fechará. Então, fique com esta palavra, sabendo que o Senhor é o consolo. Ele diz, eu sou pobre necessitado, mas o Senhor cuida de mim. É o meu auxílio, meu libertador, e não se detenha, oh meu Deus. Se Jesus é o seu libertador, se Jesus cumpre a sua necessidade, se Jesus é o seu auxílio, se Jesus é a sua esperança, então coloca a sua vida nas mãos dele. Coloque a sua vida na mão dele. A nossa vida, o Salmo 90 diz que a nossa vida até os 70. E passou dos 70, se for sorbistei, chegar aos 80, o melhor dia delas é canseira e enfado. Mas se você aceitar a Jesus, esse fardo, está enfadado, está com canseira, e um dia Deus lhe recolherá, você lá no céu não vai ter mais canseira, nem fardo, nem preocupação, nem tristeza, nem dor, nem enterro. Vai ter um coral dizendo, santo, santo é o Senhor do exército. Então faça parte desse coral, faça parte desse coral. Então fique com esta palavra, que Deus lhe abençoe grandemente, para a honra e glória do Senhor. Vamos fazer uma oração, né? Depois ficamos com louvor. Quero mandar a minha saudação para Iago Moura, Maria do Rosário, Ivo Gomes, né? Cláudio Alexandre, que Deus possa abençoar Neto Duarte, Chicão Gomes, Geralda Rodrigues, mãe Geralda, serva do Deus vivo, né? Adelmi, que Deus possa abençoar grandemente. Então, vamos orar ao Senhor. Maravilhoso e eterno Deus, Pai Santo, Deus de mistério e de poder,
É no nome santo do teu filho Jesus, que vive e reina, Senhor. Toma esta cidade nas tuas mãos, salva almas para o teu reino. Sim, Jesus querido, abençoe todos os pais. Pai, visita aqueles que estão no leito de um hospital, aquele que está no manicômio, aquele que está na maternidade, aquele que está depressivo, meu Senhor. Pai amado, toma esta mulher que chora. Toma, Senhor, esta família que o adversário tem querido matar esta família. Sim, Jesus querido, abençoa, Pai, para que eles possam abrir o entendimento e conhecer que fora de Ti não há Salvador. Tu és o nosso auxílio, a esperança. Nos ensina a esperar com paciência em Ti, meu Senhor. Pai amado, entra nas nossas almas, Senhor. Ajuda, Senhor, naquilo que nós não podemos fazer, meu Senhor da glória. Pai, Tu és o Deus de mistério. Toma o irmão Laudelino, Senhor. Toma cada participante, Pai Santo. É no nome santo do Teu Filho Jesus que nós Te pedimos e cremos, Senhor, na paz que o Senhor dá ao nosso coração, pelo entendimento que o Senhor tem dado em nossas mentes, pela visão que o Senhor tem dado, que os nossos olhos, Pai amado, sejam direcionados para Ti, como o salmista diz, que os Teus olhos procurarão os fiéis na terra, aquele que Te serve, aquele que Te busca, aquele que Te guarda, esse se virá, que ande em sinceridade, meu Senhor da glória. É no nome santo de Jesus, seja conosco, nos dando um bom final de semana para a honra e glória do Senhor. É, irmã Elisângela, que Deus abençoe, irmã Zanã, é no nome santo do teu filho que nós estamos aqui dizendo para todos que essa paz exceda todo o coração. Quero também agradecer a Deus por mais um privilégio. Deus, irmã Silva, Pai Senhor, irmã Silva, estando aqui dizendo que Jesus salva, cura, liberta e leva para a glória. Irmã Iva, paz a todos aí. Maria do Rosário, que Deus lhe abençoe. É bom nós termos o privilégio de falar, de se expressar da grandeza do Senhor. É no nome de Jesus que Deus abençoe. Mãe Geralda, Rodrigo, seu esposo, e até o prof. Sábio, se o Senhor nos ajudar, estamos aqui dizendo que Jesus salva, cura, liberta e leva para a glória. A paz do Senhor para todos. Ficamos com um belíssimo louvor.

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1: 13 horas e 1 minuto.
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0: 13:46.
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0: 14 horas e 3 minutos.
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0: 14 horas e 15 minutos.
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2: 15 horas e 15 minutos.
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0: 17:32.
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2: Será, safadão?

0: Minha filha, avisa o povo baiano que eu tô mandando.
1: Muita axé.
0: É, deste ano de 88. Para o povo brasileiro também.

0: 17:47.
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